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A qualquer momento, uma agradável surpresa. Momento tirinha cultural literária. Os governos suspeitam da literatura porque é uma força que lhes escapa. Émile Zola.

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0: Em meio aos atropelos e à correria do cotidiano,
1: a Gramado Rádio Floresta abre a janela da poesia para que possamos dar maior sentido à nossa existência e, enfim, concluirmos que a vida é muito curta para ser pequena. Portanto, passemos a ouvir neste momento o poema O Teu Riso, de Pablo Neruda, por Luma Carvalho.
2: Tira-me o pão, se quiseres. Tira-me o ar, mas não me tires o teu riso. Não me tires a rosa, a lança que desfolhas, a água que de súbito brota da tua alegria, a repentina onda de prata que em ti nasce. A minha luta é dura e regresso com os olhos cansados às vezes por ver que a terra não muda. Mas ao entrar, teu riso sobe ao céu a procurar-me e abre-me todas as portas da vida. Meu amor, nos momentos mais escuros, solta o teu riso. E se de súbito vires que meu sangue mancha as pedras da rua, ri, porque teu riso será para as minhas mãos como uma espada fresca. À beira do mar, no outono, teu riso deve erguer sua cascata de espuma. E na primavera, amor, quero teu riso como a flor que esperava, a flor azul, a rosa da minha pátria sonora. Ri-te da noite, do dia, da lua, ri-te das ruas tortas da ilha, ri-te deste grosseiro rapaz que te ama. Mas quando abro os olhos e os fecho, quando meus passos vão, quando voltam os meus passos, nega-me o pão, o ar, a luz, a primavera, mas nunca o teu riso, porque então eu morreria.

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0: Muito obrigado pela sua companhia. Desejamos a vocês ouvintes uma boa noite e até amanhã às 20 horas. Fiquem agora com o Noite da Saudade.
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Olá, ouvintes da Gramado Rádio Floresta. Hoje, dentro do Trilha Sonora, é dia de brincarmos de mocinho, mocinha e bandido. Quem de nós, homens, nunca sonhou em ser o herói, o mocinho de um determinado filme e salvar a mocinha das garras do bandidão? Quem não sonhou em ser a mocinha e ser salva por um James Bond ou um Indiana Jones? Hoje também é dia de vamos relembrar os tempos das matinês de domingo no cinema. Quem tem mais de 50 anos ia no cinema torcer pelo mocinho enfrentando o bandido com os punhos, com um revólver ou até com uma pistola supersônica. Ao vencer o bandido, libertar a mocinha, gritávamos alegremente: "Aí, mocinho!" O programa de hoje vai relembrar músicas que acompanhavam nossos heróis de ontem e também os de hoje, por que não? As músicas empolgantes, vibrantes, que nos faziam mexer nas poltronas do cinema e às vezes até engasgar com as pipocas. Comecemos com uma seleção de faroestes. Um dos faroestes mais tradicionais, Matar ou Morrer, de 1952, estrelado por Gary Cooper e Grace Kelly, teve seu tema premiado com o Oscar daquele ano. Quem canta é Frank Lane.

Sete Homens e um Destino foi uma versão faroeste do filme japonês Os Sete Samurais. Sua bela trilha acabou sendo usada por uma conhecida marca de cigarro. O autor é Elmer

Quem acompanha os filmes de faroeste sabe que o histórico duelo entre o xerife White Earp e o bandido Doc Holliday em OK Corral teve três versões cinematográficas. A mais famosa versão teve nos papéis Kirk Douglas e Burton Lancaster e chamava-se em português Sem Lei e Sem Alma. Quem cantava o tema principal do filme era o veterano Frank Lane.

Mais um clássico do faroeste. Os Brutos Também Amam, com o sempre galã Alain Led. O filme teve a música do veterano Victor Young para embalar a amizade do pistoleiro Shane com o garoto e foi concorrente ao Oscar de 1953.

O mesmo garoto que vibrava com os mocinhos americanos, já um pouco mais velho, olhava com desconfiança para os espaguete western que a Itália exportava em abundância. Em vez de Kirk Douglas e John Wayne, Giuliano Gemma e Terence Hill. Em vez do diretor John Ford, Sergio Leone. Em vez de Victor Young, quem punha música nos tiros era Ennio Morricone. E o faroeste nunca foi mais o mesmo. Uma seleção primorosa de temas de faroestes italianos. Vamos ouvir dois temas de Morricone. Era uma vez no Oeste e Três Homens em Conflito. E depois o tema de O Dólar Furado, de Gianni Ferrio, o maior sucesso italiano no gênero do western spaghetti.

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1: Mas nem só de faroeste viviam os mocinhos. Eles podiam vestir roupas mais modernas, um terno bem cortado ou uma jaqueta de couro. Poderiam ser policiais, detetives particulares ou agentes secretos. E sempre haveria uma mocinha para salvar e um bandido para prender ou matar. Agentes secretos envolvidos em missões possíveis ou impossíveis. Detetives negros como Sheft. Ou até policiais atrapalhados como um certo policial francês. A música os integra a cada cena, a cada soco, a cada tiro. Pode ser uma música com traços cômicos, como a Pantera Cor-de-Rosa de Henry Mancini.

pode ser também o Soul, de Isaac Hayes, que serviu de fundo para Shaft, o primeiro detetive negro, e que foi premiada com o Oscar de melhor trilha em 1972.

a explosão criativa do argentino Lalo Schifrin e sua missão impossível. Essa mensagem pode se destruir em 5 segundos. Brincadeirinha, ouvintes. Agora o tema completo.

Às vezes os mocinhos têm olhos puxados, bem orientais, fazem mesuras antes de dar o golpe mortal de karatê ou kung fu. Pode ser um sério e circunspecto Bruce Lee em Operação Dragão ou um pândico de Jackie Chan em A Hora do Rush. Um sempre sério e um eterno brincalhão. O que eles teriam em comum? Simples, o mesmo autor de seus temas, o já ouvido Lalo Schifrin.

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1: 22:40.
2: Outro herói que podemos relembrar com carinho é Indiana Jones, o arqueólogo que já se meteu em quatro deliciosas aventuras ao som da trilha empolgante de John Williams.

pode você não gostar de Sylvester Stallone, nem da série Rock, um lutador, mas a música de Bill Conti empolga um pouquinho. I Gonna Fly Now e Eye of Tiger, com o grupo Suburban, mais ainda.

Alan Grant, um paleontólogo, e Ian Malcolm, um cientista, são os mocinhos dos dois primeiros filmes da série Parque dos Dinossauros. Um show de efeitos especiais e uma trilha empolgante de John Williams que retrata o mundo da fantasia dos animais pré-históricos.

da pré-história para a caçada na África. Mas caçadores diferentes não matam, apenas arrebanham animais para os zoológicos do mundo. Esse é o enredo de um filme da década de 60. Seu nome, Hatari. Estrelado pelo ex-cowboy John Wayne, teve a trilha sonora de Henry Mancini. O tema principal remonta à música tribal africana. E um outro tema, O Passo do Elefantinho, transformou-se num sucesso musical fora das telas.

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1: Aí você, meu caro ouvinte, pergunta o que que o Tarzan está gritando. Nada demais. É apenas o seu protesto por não ter nenhuma música dos seus filmes tocada em nosso programa. Apesar do sem número de películas, as aventuras do Tarzan nunca tiveram uma trilha sonora memorável. Fica registrado apenas o seu grito. Mas vamos em frente. O ouvinte pode estar perguntando. No começo do programa foi comentado sobre pistolas de raio laser, mas até agora nada. Pois bem, ouvintes, o herói, a heroína que está em nós, irá em busca de aventuras no infinito ou mais além, como diria o Jornada nas Estrelas. Mas antes de voarmos para o infinito ou mais além, vejamos como tudo começou. O primeiro herói das galáxias nos cinemas foi Flash Gordon e sua odisseia para derrubar o Imperador Ming do planeta Mongo. Era um famoso seriado que atravessou duas décadas, as de 30 e 40. Não havia os efeitos especiais espetaculares dos dias de hoje, mas Flash Gordon convencia seus fãs com seus maravilhosos e fantásticos feitos. Flash Gordon foi refilmado na década de 80, com todas as modernidades possíveis, mas não vingou. Fica o registro do tema da abertura do filme, escrita e cantada pelo grupo Queen.

É um pássaro? É um avião? Não, é o Super-Homem. O Super-Homem foi outro herói intergaláctico vindo do planeta Krypton para combater o mal que assolava o planeta Terra. Gibi, seriado, série de TV, desenho animado. O Super-Homem povoou e povoa a imaginação de gerações. Vamos ouvir o tema musical com a música imponente de John Williams, que embalou os quatro filmes da série.

John Williams foi mágico em retratar essas aventuras espaciais. Quem não se emocionou com as aventuras do ET? E tenho certeza que a música foi mais um motivo para que gostássemos daquele ser meio desengonçado, mas tão terno e comovente. Vamos ouvir então o tema do ET pela orquestra de John Williams.

John Williams é um mestre em temas espaciais. Seu tema para Guerra nas Estrelas é tão inesquecível quanto a série de 7 filmes que estão sendo convertidos para o processo 3D, a terceira dimensão, e breve, breve estarão novamente nas telas de cinema do mundo inteiro.

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1: O herói que está em nós voa longe na imaginação e viaja não só pelo espaço, mas no tempo, alterando o destino. De Volta para o Futuro, embarcou nessa, ainda ao som de John Williams, mas apenas regendo o tema de Alan Silvestre.

Jerry Goldsmith foi outro maestro e compositor que embalou com seus temas o mocinho em suas aventuras espaciais. Dessa vez com Arnold Schwarzenegger, ora como um mero viajante espacial em Viajante do Futuro, ora como o robô de O Exterminador do Futuro.

E o nosso programa vai chegando ao fim. E o mesmo Jerry Goldsmith nos envia para o infinito, ou mais além, com o seu tema para a Jornada nas Estrelas.

Roberto Bordin, produtor e apresentador desse programa, que deu uma de mocinho, cavalgando pelo oeste, driblando os maiores espiões e vilões, o aventureiro da Terra e das Galáxias, lhe diz até uma próxima, pessoal.

Estamos chegando ao final de mais um Noite da Saudade, um programa que os amantes do romantismo quase em extinção, mas aqui, preservados em versos acalorados de amor e paixão, que chega ao seu final na voz de maravilhosos cantores e cantoras, nesta noite em Luarada, onde o orvalho adormece sobre lírios, girassóis e alecrim, sob o olhar de um luar calmo e sereno, acompanhado do cintilar das estrelas, que neste quase final de noite, começo de madrugada, vem sussurrando aos ouvidos dos mais apaixonados corações que o dia risonho se aproxima. Você ouviu na floresta muita boemia e serenata. Fica aqui o meu mais profundo agradecimento a todos, que tenhamos uma boa noite de descanso e um iluminado despertar. Um fraterno abraço a todos, fiquemos nós com Deus e até amanhã. Continue plugado na programação da Gramado Rádio Floresta. Na sequência, vem aí o programa Madrugada na Floresta, sendo na primeira parte a Hora do Blues.

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Olá, ouvintes da Gramado Rádio Floresta, bom dia! Sejam muito bem-vindos ao programa Madrugada na Floresta. A Gramado Rádio Floresta sente-se muito feliz e gratificada pela sugestão e participação de seus ouvintes. Procurando sempre diminuir a distância entre a intenção e a realização, amplia o seu perfil musical, o Blues da Madrugada. Atendendo a solicitação dos amantes desse perfil musical, agora é de segunda a segunda, uma hora só com blues. Sejam todos muito bem-vindos, que tenhamos um bom programa. Salve, salve! Alegria, alegria!

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Sejam todos muito bem-vindos ao Espaço Cultural Gramado Rádio Floresta. Obrigado, moçada que nos acompanha. Os amigos, quando amigos, são como melodias afinadíssimas e de perfeita harmonia, que encantam o ouvinte, não por entender de música, mas por respirar a canção e sentir nela a vida. Em cada amanhecer, entardecer ou anoitecer, nos renasce a vontade de viver e ouvir boa música. Que seja em dó, ré, mi, fá, sol, lá ou si. Música é tão saudável, tão nutritivo. Então, música nos seus ouvidinhos. Salve, salve, moçada!

Bom dia aos ouvintes que estão chegando agora. Estamos apresentando o Espaço Blues da Madrugada, dentro do programa Madrugada na Floresta. Para que você, ouvinte, tenha uma seleção musical diferenciada, a Gramado Rádio Floresta dispõe de 8 perfis musicais para as 24 horas. E na realidade são 56, pois é um programa para cada dia da semana. E assim, repetirmos o menor número de músicas possíveis dentro da nossa programação. E para conhecer melhor o nosso trabalho, acesse www.gramadoradiofloresta.com.br, procurando sempre diminuir a distância entre a intenção e a realização. Oferecemos a vocês mais este perfil musical, o Blues da Madrugada. Esperamos que gostem. Então, som na caixa, moçada. Vamos ao blues. Salve, salve. Alegria, alegria.

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Olá, ouvintes da Gramado Rádio Floresta. Chegamos ao final de mais um Blues da Madrugada. Esperamos que vocês tenham gostado da nossa seleção musical. Continue plugado dentro da programação da Gramado Rádio Floresta e até o nosso próximo encontro com o Blues da Madrugada. Fica aqui o nosso muito obrigado pela sua sintonia. Salve, salve! Alegria, alegria! Um bom resto de madrugada e um agradável amanhecer.

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Sejam todos muito bem-vindos ao Espaço Cultural Gramado Rádio Floresta. Obrigado, moçada que nos acompanha. Os amigos, quando amigos, são como melodias afinadíssimas e de perfeita harmonia, que encantam o ouvinte, não por entender de música, mas por respirar a canção e sentir nela a vida. Em cada amanhecer, entardecer ou anoitecer, nos renasce a vontade de viver e ouvir boa música. Que seja em dó, ré, mi, fá, sol, lá ou si. Música é tão saudável, tão nutritivo. Então, música nos seus ouvidinhos. Salve, salve, moçada!

gratidão. Você acha que este é só mais um dia em sua vida? Não é só mais um dia. É o único dia que é dado para você. Hoje é dado para você. É um presente. É o único presente que você tem neste exato momento.

para nosso puro deleite? Olhe para o céu. Nós tão raramente olhamos para o céu. Nós tão raramente notamos como ele muda de momento para momento, com nuvens indo e vindo. Nós só pensamos no clima, e até mesmo do clima, nós não consideramos todas as muitas nuances que possui. Nós só pensamos em tempo bom e tempo ruim. Neste dia, neste momento, está um tempo ímpar. Talvez de um tipo que nunca mais, nesta forma exata, retornará. A formação das nuvens no céu nunca mais será a mesma que desse exato momento. Abra seus olhos, olhe para isso. Olhe para o rosto das pessoas por quem passa. Cada pessoa tem uma história incrível por trás do seu rosto. Uma história que você nunca poderia compreender totalmente. Não apenas a história delas mesmas, mas também de seus antepassados. Nós todos temos um passado tão distante. E neste momento presente, neste dia, todos por quem você passa toda essa vida, de tantas gerações e tantas raças por todo o mundo, flui unida e te encontra aqui, como uma água que dá vida, bastando apenas que você abra seu coração para bebê-la. Abra seu coração para os incríveis presentes que a civilização nos dá. Você liga um botão e tem luz elétrica. Você gira uma torneira e tem água quente e fria. E água potável. É um presente que milhões e milhões de pessoas no mundo nunca vão experimentar. Portanto, estes são apenas alguns entre um número enorme de presentes para os quais você pode abrir seu coração. E assim, eu desejo a você que abra seu coração para todas essas bênçãos e deixe-as fluir através de você. Que todos que você encontrará nesse dia sejam abençoados por você. Só pelos seus olhos, pelo seu sorriso, pelo seu toque, só pela sua presença. Que a gratidão transborde em bênçãos em todo o seu redor. E então, será realmente um bom dia. Bom dia, boa tarde ou boa noite. Moçada que curte a Gramado Rádio Floresta. Salve, salve. 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

Vamos a uma curiosidade da nossa MPB. A música O Que É, O Que É, de Gonzaguinha. A canção foi feita em parceria com os fãs. Gonzaguinha pediu que os fãs mandassem cartas para ele, perguntando o que é a vida para eles. E ele foi compondo a música de acordo com as respostas que ele recebia. Essas cartas existem até hoje, segundo Nanã Gonzaga, filha dele. E a carta que Gonzaguinha mais gostou era de uma caligrafia infantil, relatando momentos simples, coisas simples do dia a dia, de uma criança. Eu não sei o que é a vida, eu só sei que é bonita e é bonita. E é por isso que Gonzaguinha começou a canção dizendo: eu fico com a pureza da resposta das crianças, é a vida e é bonita. A Bruna Caram resolveu fazer sua versão, começando pela parte da angústia da pergunta. A vida, diga lá o que é, meu irmão. Vamos conferir o trabalho da Bruna, que no meu entendimento ficou espetacular.

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Estamos convencidos de que os arabescos laterais que preenchem nossa programação resultam em uma companhia agradável que mostra Gramado pelo mundo afora. Os mais de 20 milhões de acessos que alcançamos ao longo do percurso de nossa caminhada nos enche de entusiasmo, gratidão e conforto pelo que estamos fazendo por uma cidade e um povo que tanto merece. Por tudo isso, dizer obrigado a esses milhões parece pouco, pelo muito que devemos aos que nos têm outorgado sua companhia. Então, mais uma vez, muito obrigado, moçada. Arte, música e poesia, uma junção que tem uma afinidade bacana aqui na Gramado Rádio Floresta. Estamos felizes e agradecidos por esse tempo de transmissão. Obrigado, moçada, pela companhia na programação. Obrigado aos nossos colaboradores. Obrigado aos nossos apoiadores culturais que prestigiam, incentivam a cultura e a música de qualidade. Salve, salve, alegria, alegria. Gratidão por mais esse momento. Cultura não é o que entra pelos olhos e ouvidos, mas o que modifica o jeito de olhar e ouvir. Sejam todos muito bem-vindos ao Espaço Cultural Gramado Rádio Floresta. Se liga nessa, você pode até gostar. E se gostar, indica, compartilha. Dá um confere na programação.

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1: Terra Sonâmbula é um romance do escritor africano Mia Couto, que foi publicado em 1992. É considerada uma das melhores obras africanas do século XX. Esta é a indicação de hoje da Gramado Rádio Floresta.

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Com a honra máxima, a Gramado Rádio Floresta apresenta Rio do Hora e Márcia Tawil, um dueto de realejo, gaita harmônica e voz. A suavidade da interpretação instrumental e vocal dessa composição de Noel Rosa, o filósofo do samba, chega a ser idílica. Eu digo sempre que instrumentistas de sopro são cantores sem palavras. Precisam controlar o fluxo aéreo, como os cantores. E o Brasil tem um dos maiores músicos de gaita harmônica que já vi e ouvi, Rildo Hora. Sua maestria vai para além de seu instrumento. A história da música popular brasileira passa por ele. Sete Grêmios nos traz a coroação disso. E Márcia Tawil, cantora, compositora e professora de canto, de uma voz aveludada, suave, é um doce que canta, define Roberto Menescal. Considerada uma das grandes intérpretes da música popular na atividade. Vamos ouvir Último Desejo, de Noel Rosa, na voz de Márcia Tawil e acompanhamento de Rildo Hora, na harmônica de boca, também conhecida como realejo. Salve, salve, moçada que acompanha a programação da Gramado Rádio Floresta. Gratidão pela sintonia.

0: Então é o melhor, é com ela.
1: Oh, que isso.
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3: 2 horas e 31 minutos.

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Sejam todos muito bem-vindos ao Espaço Cultural Gramado Rádio Floresta. Obrigado, moçada que nos acompanha. Os amigos, quando amigos, são como melodias afinadíssimas e de perfeita harmonia, que encantam o ouvinte, não por entender de música, mas por respirar a canção e sentir nela a vida, em cada amanhecer, entardecer ou anoitecer, nos renasce a vontade de viver e ouvir boa música. Que seja em dó, ré, mi, fá, sol, lá ou si, música é tão saudável, tão nutritivo. Então, música nos seus ouvidinhos. Salve, salve, moçada!

0: Você que nos ouve na região Centro-Oeste, Mato Grosso do Sul, Goiás e o Distrito Federal, obrigado pela sua audiência.
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As Ronettes foram um influente trio vocal feminino de New York, formada em 1959 pelas irmãs Roni Spector, vocalista principal, Steely Bennett e a prima Nedra Charley. O grupo é amplamente reconhecido por sua estética marcante, com cabelos volumosos, estilo Beehive, tipo colmeia, que inspirou gerações de artistas como Amy House. Sua música mais icônica é Be My Baby, lançada em agosto de 1963. É considerada um dos maiores clássicos da história do pop. Be My Baby expressa o romance idealizado, o desejo de amor correspondido e a promessa de devoção eterna, com versos como Forever Kiss You Give Me, I Give Me You Three. Para cada beijo que você me der, eu te darei três. Sobre a banda e a canção, foi uma produção inovadora. A música foi produzida por Phil Spector e é o exemplo definitivo da técnica do Wall of Sound, Muro do Som, caracterizada por camadas densas de instrumentos e orquestração completa. Algumas curiosidades da gravação. Embora fosse um trio, o Ronnie Spector foi a única integrante do grupo a cantar na gravação de estúdio original. A canção também conta com vocais de apoio de uma jovem Cher, então com 17 anos. Um impacto cultural? Be My Baby alcançou o segundo lugar na Billboard Hot 100 e influenciou profundamente artistas como os Beatles e Brian Wilson, do Beach Boys, que chamou de o melhor disco já produzido. E um legado visual é que o trio era visto como as garotas más do rock devido seu visual ousado e atitude urbana, contrastando com a imagem dócil de outros grupos femininos da época. Em uma turnê histórica, foram o único grupo feminino a abrir show para os Beatles em uma turnê pelos Estados Unidos em 1966. E um reconhecimento. As Ronettes foram introduzidas no Rock and Roll Hall of Fame em 2007. A banda se separou em 1967. Ronnie Spector, que viveu um relacionamento abusivo e controlado com Phil Spector após o auge do grupo, faleceu em janeiro de 2022. Então vamos ouvir o Be My Baby.

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Então, mais uma vez, muito obrigado, moçada. 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Estamos felizes e agradecidos por esse tempo de transmissão. Obrigado, moçada, pela companhia na programação. Obrigado aos nossos colaboradores. Obrigado aos nossos apoiadores culturais que prestigiam, incentivam a cultura e a música de qualidade. Salve, salve, alegria, alegria. Gratidão por mais esse momento. 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

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Sejam todos muito bem-vindos ao Espaço Cultural Gramado Rádio Floresta. Obrigado, moçada que nos acompanha. Os amigos, quando amigos, são como melodias afinadíssimas e de perfeita harmonia, que encantam o ouvinte, não por entender de música, mas por respirar a canção e sentir nela a vida, em cada amanhecer, entardecer ou anoitecer, nos renasce a vontade de viver e ouvir boa música. Que seja em dó, ré, mi, fá, sol, lá ou si. Música é tão saudável, tão nutritivo. Então, música nos seus ouvidinhos. Salve, salve, moçada!

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Vamos ao nosso momento tirinha de positivismo cultural de hoje. A música oferece à alma uma verdadeira cultura íntima e deve fazer parte da educação do povo. Quando se ouve boa música, fica-se com saudade de algo que nunca se teve e nunca se terá. Toda a música é reflexo de uma época, seja ela em dó, ré, mi, fá, sol, lá ou si, flutue. Música é o alimento da alma e é a purificação interior do ser. Música é tão saudável, tão nutritivo. Então, música nos seus ouvidinhos, salve, salve.

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Sejam todos muito bem-vindos. A música oferece à alma uma verdadeira cultura íntima e deve fazer parte da educação do povo. Quando se ouve boa música, fica-se com saudade de algo que nunca se teve e nunca se terá. Toda música é reflexo de uma época. A poesia é a criação rítmica da beleza em palavras. A música retrata o passado, ilustra o presente e verbaliza o futuro. Pouco importa as notas na música, o que conta são as sensações por elas produzidas. Salve, salve, moçada!

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Sejam todos muito bem-vindos ao Espaço Cultural Gramado Rádio Floresta. Obrigado, moçada que nos acompanha. Os amigos, quando amigos, são como melodias afinadíssimas e de perfeita harmonia, que encantam o ouvinte, não por entender de música, mas por respirar a canção e sentir nela a vida. Em cada amanhecer, entardecer ou anoitecer, nos renasce a vontade de viver e ouvir boa música. Que seja em dó, ré, mi, fá, sol, lá ou si. Música é tão saudável, tão nutritivo. Então, música nos seus ouvidinhos. Salve, salve, moçada!

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A citação que apresentamos aqui foi colhida no YouTube, no espaço do professor Marcelo Brugemann, onde ele conta a história dos três heróis brasileiros, praticamente esquecidos pela massiva maioria dos professores de história. Paradoxalmente, nossos heróis brasileiros são anualmente louvados por crianças, sob orientação dos seus professores, lá na Itália, que certamente, diferente dos brasileiros, não são professores marxistas. Esperamos que vocês apreciem. Elas, as crianças, entoam a canção do expedicionário. Então, a cobra vai fumar aqui também, só que sob o som do Sabaton, com Smoking Snakes, cobras fumantes. Salve, salve, moçada que nos prestigia. Alegria geral, gratidão pela sua companhia na programação.

A música We're Not Gonna Take It do Twist Sister é um hino de resistência contra a conformidade, a opressão e figuras de autoridade, com uma mensagem de empoderamento e autodeterminação. A letra expressa um sentimento de rebeldia e a recusa em aceitar passivamente imposições externas, permitindo que o ouvinte interprete a letra de acordo com suas próprias frustrações e lutas pessoais. A frase repetitiva "We're not gonna take it anymore", nós não vamos mais aceitar isso, é um grito de guerra contra a opressão e o conformismo social, encorajando as pessoas a lutarem por liberdade e respeito. A letra aborda a busca por autonomia e individualidade, contrapondo-se a poderes que buscam ditar o destino de outros. Embora tenha sido escrita em um contexto específico, a letra foi criada de forma a ser interpretada de maneira ampla. O compositor de Snyder intencionalmente a deixou ambígua para que as pessoas pudessem aplicá-la a diversas situações, ou até mesmo em uma situação política, como a que estamos vivendo agora em 2025 no Brasil, tornando-a um hino atemporal e popular. A música também é frequentemente utilizada para motivar e inspirar, mesmo em situações cotidianas. Então vamos nessa, de Snyder. Salve, salve, moçada!

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pessoas cantam este tema sobre construir um futuro e um mundo mais verde e limpo. Uma referência para a conscientização sobre a sustentabilidade de ações em defesa do meio ambiente. Precisamos construir um futuro melhor e temos que começar agora mesmo. Torná-lo mais verde, torná-lo mais limpo, fazer isso durar, fazer isso rápido, declara a canção. A música cantada é uma paródia da canção Bella Ciao, que ganhou o nome de Sing for the Climate, que significa cante pelo clima, na tradução para o português. Paródia consiste na recriação de uma obra já existente, a partir de um ponto de vista predominantemente cômico. Além da comédia, a paródia também pode transmitir um teor crítico, irônico ou satírico sobre a obra parodiada, através de alterações no texto ou imagem do produto original, por exemplo. E pode também ser interpretada como uma resistência. E aqui fica uma reflexão que, além de levar a ideia original, leva também o teor crítico sobre o atual momento em que estamos vivendo ou sobrevivendo. Um verdadeiro levante da direita internacional e está virando um hino mundial. O planeta acordou e percebeu o mal que a esquerda faz na vida dos seres humanos. Vejamos, nós precisamos acordar, nós precisamos nos conscientizar, nós precisamos abrir os nossos olhos e fazer isso agora, agora, agora. Porque tem um problema, nós temos que resolver isso, nos envolver e fazer isso agora, agora, agora. Nós precisamos construir um futuro melhor para nós, para nossos filhos, netos, bisnetos. Salve, salve, moçada que nos prestigia com a sua audiência. Gratidão.

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Vamos ao nosso momento tirinha de positivismo cultural de hoje. Sem a cultura e a liberdade relativa que ela pressupõe, a sociedade, por mais perfeita que seja, não passa de uma selva. É por isso que toda criação autêntica é um dom para o futuro. Sem liberdade não há arte. A arte vive somente das restrições que ela impõe a si mesma e morre de todas as outras. Os que escrevem com clareza têm leitores. Os que escrevem de maneira obscura têm comentaristas. Vou lhe dizer um grande segredo, meu caro. Não espere o juízo final. Ele realiza-se todos os dias. Se liga aí. Salve, salve, moçada!

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Então, mais uma vez, muito obrigado, moçada. 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Estamos felizes e agradecidos por esse tempo de transmissão. Obrigado, moçada, pela companhia na programação. Obrigado aos nossos colaboradores. Obrigado aos nossos apoiadores culturais que prestigiam, incentivam a cultura e a música de qualidade. Salve, salve, alegria, alegria. Gratidão por mais esse momento. 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

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Sejam todos muito bem-vindos ao Espaço Cultural Gramado Rádio Floresta. Obrigado, moçada que nos acompanha. Os amigos, quando amigos, são como melodias afinadíssimas e de perfeita harmonia, que encantam o ouvinte, não por entender de música, mas por respirar a canção e sentir nela a vida. Em cada amanhecer, entardecer ou anoitecer, nos renasce a vontade de viver e ouvir boa música. Que seja em dó, ré, mi, fá, sol, lá ou si. Música é tão saudável, tão nutritivo. Então, música nos seus ouvidinhos. Salve, salve, moçada!

0: Muito obrigado pela sua companhia. Tenham um lindo início de dia. Espero nos encontrarmos amanhã às 00h ou meia-noite. A partir de agora, fique com o Gramado Nativo.
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Bom dia, moçada, dos quatro cantos da terra. A terra tem cantos, sim, senhor. Cantos de altivez e louvor. Essa terra, onde o povo se ajoelha em memória a seus ancestrais, nossa história deixou a vermelha com o sangue dos índios, seus pais. Verdes campos de trigo e de soja, céu azul no infinito arrebol. É São Luís que esperanças apoja com o suor das colmeias ao sol. 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Bom dia, gauchada, bom dia com alegria. Muito obrigado pela sua sintonia. Cantemos num brado festivo, com alma e ardor juvenil, o amor que nos liga a Gramado, parcela do vasto Brasil.

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aos ouvintes que estão chegando agora no Gramado Nativo. Bom dia, moçada, dos quatro cantos da terra. A terra tem cantos, sim, senhor, cantos de altivez e louvor. Essa terra onde o povo se ajoelha em memória a seus ancestrais, nossa história deixou a vermelha com o sangue dos índios, seus pais. Verdes campos de trigo e de soja, céu azul no infinito arrebol. É São Luís que esperanças apoja com o suor das colmeias ao sol. Está no ar, Gramado Nativo. Bom dia, gauchada, bom dia com alegria. Muito obrigado pela sua sintonia. Cantemos num brado festivo, com alma e ardor juvenil. O amor que nos liga, Gramado, parcela do vasto Brasil.

0: poesia também é cultura. Vamos ao nosso momento poético de hoje, com Paraíso Perdido, de Jaime Caetano Brown, por ele mesmo.
1: Quem já leu o livro santo, conheceu o que é preciso. Entendeu o paraíso, que era um lugaraço e tanto. Na realidade, o encanto dos tempos de antigamente. Ali não havia doente, todo mundo era sadio. Céu e campo, mato e rio, e primavera somente. Que beleza de lugar, diz a Sagrada Escritura. A luz de graça, água pura, sem BNH incomodar, sem imposto para pagar, sem as filas, nem bandido, sem congresso, sem partido. Ontem, hoje e amanhã, no meio disso, a maçã, que era o fruto proibido. É o bicho mais burro, o homem, pois tudo corria bem. Ninguém roubava ninguém, ninguém trocava de nome, ninguém morria de fome, nem havia o diz que disse. Foi preciso que existisse um asno nessa Canaã. Adão comeu a maçã, embora Deus proibisse.

A gente logo imagina, pois tudo foi de improviso. A sombra do paraíso, coberto pela neblina. A Eva, um florão de China. O paiadão cabeçudo, índio grosso, sem estudo, desajeitado, sem roupa. Viu a maçã dando sopa e comeu com casca e tudo. Deformou-se a confusão depois desse desacato. A Eva se foi ao mato e logo atrás o Adão. Resultado, a punição que tanto transtorno encerra. Veio a doença, veio a guerra, veio a miséria, a ganância, e nasceu a discordância nos quatro cantos da terra. E o Senhor disse ao Adão, já roído pelo desgosto: tu vais, com o suor do teu rosto, comer de hoje em diante o pão, sentir frio, dormir no chão. A vida será uma luta. Daí, toda lida bruta, decretada a cada um, vivemos nesse zum-zum, só por causa de uma fruta. E foi criado o inferno, o verão, a primavera, o medo, a mentira, a fera, a geada, o frio do inverno. Além disso, o Padre Eterno deixou que o homem sofresse, que amasse, que envelhecesse e vivesse do serviço, e depois de tudo isso, só ia ao céu quem merecesse.

e seguiu a mesma farra, numa verdadeira afronta, e ninguém pagava conta, cantando que nem cigarra, com cordiona, com guitarra. A coisa seguiu fervendo, Deus terminou compreendendo, ante a falta de respeito, que a seguir daquele jeito o inferno acabava enchendo. E mandou Nosso Senhor o menino de Belém, o que em cada Natal vem trazer carinho e amor, mas o homem pecador, ao qual o dólar seduz, não quis compreender a luz da fé e da fraternidade. Jesus falava em verdade e o pregaram numa cruz. Conta a Sagrada Escritura, e a gente acredita nela, que o autor da mensagem bela, de carinho e de ternura, o que trazia a alma pura em todas as dimensões, o autor de mil sermões, da montanha e descampado, acabou crucificado no meio de dois ladrões. E o homem, que fez então, depois da morte sublime, ao invés de expiar o crime num pedido de perdão, ou tentar a salvação do inferno e da fogueira, chorando a sua maneira o paraíso perdido, muito embora arrependido, seguiu rodeando a macieira.

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0: Estamos chegando ao final de mais um Gramado Nativo. Esperamos que vocês tenham gostado de nossa programação. Tenham um bom começo de manhã, muito obrigado pela sintonia e até amanhã às 6 horas. Fiquem agora com o programa Manhã Brasileira.
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0: colheradas poéticas e filosóficas pela sua Gramado Rádio Floresta, Rio Grande do Sul, Brasil. A qualquer momento, uma agradável surpresa. Momento Tirinha Cultural Literária. O saber se aprende com os mestres. A sabedoria, só com o corriqueiro da vida. Cora Coralina. Salve, salve, moçada.
1: Olha, essa é uma homenagem a vocês. Thank you.

descortinar o dia, abrir as janelas da vida, da alma, respirar os bons ventos, colocar boas energias no pensamento, agradecer a graça que recebemos por tudo isso, olhar adiante sem receios de ser feliz. A esperança se renova a cada amanhecer. A beleza se vê, o fascínio se sente. Bons pensamentos geram bons atos e trazem bons frutos. Portanto, nem sempre vamos ganhar, nem sempre vamos ficar de pé. Mas as quedas vão nos ensinar a nunca perder a nossa fé. Vamos deixar para sofrer pelo que é realmente trágico e não por aquilo que é apenas um incômodo, senão fica impraticável atravessar os dias. É necessário abrir os olhos e perceber que as coisas boas estão dentro de nós, onde os sentimentos não precisam de motivos, nem os desejos de razão. O importante é aproveitar os momentos e aprender sua duração, pois a vida está nos olhos de quem souber ver. Bom dia, moçada. Bom dia, dia. Bom dia, flores. Bom dia, dia de todas as cores. Não existe receita pronta. É você quem arrisca as medidas e encontra o equilíbrio para a paz que precisa. Adicione sorrisos ao invés de cara amarrada. Esperanças no lugar de medo também são mais eficazes. Não tenha medo de acrescentar sonhos, vontades e desafios. Substitua a amargura do passado, que não pode ser mudado, pela doçura dos novos dias que estão por vir e só dependem de você para acontecer. Acrescente entusiasmo, tolerância, para que não faltem motivos para seguir. Evite adicionar os descontentamentos. E quando tudo parecer desandar, acrescente pitadas de fé. É diante das dificuldades que percebemos o tamanho da nossa fé. É diante dos obstáculos que percebemos o quão forte podemos ser. Sentir medo é natural. O que não pode é deixar de acreditar, de sonhar, de acontecer. As provações são muitas, mas as realizações continuam sendo infinitas. Não esmoreça, não desperdiça o sorriso. Abraça as oportunidades e voa alto. Não tema o erro, é através dele que os caminhos certos florescem. Salve, salve, eis a celebração da vida. Flores para saudar um novo amanhecer. A beleza está nos olhos de quem vê e no coração de quem sente. Aproveite bem o seu dia, ele vai ser maravilhoso, eu acredito. Fica aqui uma sugestão musical para acompanhar o seu dia. Acesse gramadoradiofloresta.com.br. Dá um confere na programação. Se liga nessa, você pode até gostar. E se gostar, indica, compartilha. Salve, salve, moçada!

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É muito bom contar com a sua companhia aqui na Gramado Rádio Floresta. Sou Ilza Vinha e ficaremos juntos até meio-dia. Se você obedece todas as regras, acaba perdendo a diversão. Obrigada por sua sintonia.

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Você, ouvinte que está conectado na Gramado Rádio Floresta, obrigado pela sua companhia na programação. Um olá poético. Dentro da programação acontecem citações poéticas para seu dia ficar mais elevado. Obrigado pela sua sintonia. 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Salve, salve, moçada! Sejam todos muito bem-vindos!

em estilos diferentes, mas sempre conseguindo angariar mais fãs, saindo das periferias, conquistando o coração e fazendo a cabeça de pessoas de todas as classes sociais. E a Gramado Rádio Floresta apresenta mais um atrativo musical, criando o espaço Pérola Negra, onde damos destaque a um artista da Black Music. E hoje é dia de ouvirmos Nat King Cole.

You Good Eye Friend, composta por Carole King e gravada por James Taylor. Num primeiro momento, vamos ouvir um acústico e um breve histórico da canção. Na sequência, a interpretação de James Taylor. Um hino à amizade, nascido do amor mais puro e eterno. Em 1970, Carole King escreveu a canção que até hoje encanta gerações e celebra o amor incondicional. A história de You Good Eye Friend surgiu de um divórcio. Carole começou sua carreira apenas como compositora, escrevendo música para outros artistas. Seu parceiro era o seu marido, Jerry Goffin, mas eles se separaram em 1969. Ela conheceu então o cantor em ascensão, James Taylor, e se apaixonou por ele. O romance com Carole foi curto, mas aprovado pelo público. E ficou triste ao saber do rompimento. É que, segundo o cantor, o vício venceu o amor. Ele estava ainda muito envolvido com as drogas e não queria fazer com que Carole sofresse. Mesmo com o coração partido, ela se manteve amiga dele. Taylor tinha um passado trágico. Viciado em heroína, ele estava depressivo desde o suicídio da sua amiga e ex-namorada Suzanne. O mega sucesso Fire in the Rain foi escrito nesse período de tristeza. Vendo como a droga e a depressão atrapalhavam muito a vida de Taylor, e em resposta aos versos de Fire in the Rain, Carole escreveu You've Got a Friend, Você Tem um Amigo. Ela tinha acabado de escrever a canção, a qual ela comentou para James mais tarde que era uma resposta para os versos de Fire in the Rain, Fogo e Chuva. A resposta de Carole era: aqui está sua amiga. Carole embarcou na produção de Tapestry e incluiu a canção de despedida que escreveu para o ex. Escrever a música foi o mais próximo de pura inspiração que já experimentei. Ela se compôs sozinha, foi escrita por algo fora de mim, através de mim, disse a compositora. Taylor se encantou com a canção e pediu para gravá-la. Carole permitiu e assim o mundo se apaixonou pela versão dele, que é a mais conhecida de todas, batendo o recorde de vendas. A amizade dos dois artistas se mantém até hoje, sendo que gravaram e fizeram turnês juntos em 2007.

Você, ouvinte da Gramado Rádio Floresta, que nos acompanha da Argentina, Uruguai e França, o nosso muito obrigado pela sua audiência.

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0: meio aos atropelos e à correria do cotidiano, a Gramado Rádio Floresta abre a janela da poesia para que possamos dar mais sentido à nossa existência e, enfim, concluirmos que a vida é muito curta para ser pequena. Portanto, passemos a ouvir neste momento o poema Não Há Vagas, de Ferreira Goulart, por Ivan Lima.
1: O preço do feijão não cabe no poema. O preço do arroz não cabe no poema. Não cabe no poema o gás, a luz, o telefone, a sonegação do leite, da carne, do açúcar, do pão. O funcionário público não cabe no poema com seu salário de fome, sua vida fechada em arquivos. Como não cabe no poema o operário que esmerila seu dia de aço e carvão nas oficinas escuras. Porque o poema, senhores, está fechado. Não há vagas. Só cabe no poema o homem sem estômago, a mulher de nuvens, a fruta sem preço. O poema, senhores, não fede.

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1: arte, música e poesia. Uma junção que tem uma afinidade bacana aqui na Gramado Rádio Floresta. Música é fonte de expressão que alegra a multidão e tem poder de tocar a gente. Se você sente algo especial quando ouve, vem partilhar tua sintonia com a gente. Terças e quintas, na primeira hora do programa Almoçando na Floresta, início 12 horas ou meio-dia, programas temáticos musicais do jazz. Sejam todos muito bem-vindos. A música oferece à alma uma verdadeira cultura íntima e deve fazer parte da educação do povo. Quando se ouve boa música, fica-se com saudade de algo que nunca se teve e nunca se terá. Toda a música é reflexo de uma época. A poesia é a criação rítmica da beleza em palavras. A música retrata o passado, ilustra o presente e verbaliza o futuro. Pouco importa as notas na música, o que conta são as sensações produzidas por ela. Salve, salve, moçada!

0: Merci beaucoup. Maintenant, je vais vous laisser avec.
1: Há muitos e muitos anos atrás, uma família inteira morreu num circo em Niterói, um incêndio. Aconteceu e morreram muitas pessoas. Eu falo nessa família especial porque, evidentemente, o pai sobreviveu. E até hoje anda pelas ruas do Rio de Janeiro, cabelos compridos, roupa branca, um estandarte, pregando amor entre as pessoas, pregando atenção, pregando carinho. Seu nome é Gentileza. Dizem que é um louco. Eu digo que é um profeta. Porque já dizia isso.

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A qualquer momento, uma agradável surpresa. Momento Tirinha Cultural Filosófica. A melhor cura para o amor é, ainda, aquele remédio eterno, amor retribuído. Friedrich Nietzsche. Salve, salve, moçada!

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0: Estamos chegando ao final de mais uma Manhã Brasileira. Tenham um excelente almoço e até amanhã às 8 horas. Muito obrigado pela sua audiência. Seguindo nossa programação, fique agora com Almoçando na Floresta.
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0: Bom dia, em alguma parte, boa tarde ou boa noite, ouvintes de todo o planeta, em especial aos gramadenses. 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Tenham um apetitoso almoço com muita paz e harmonia.
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3: Olá, ouvintes da Gramado Rádio Floresta. O programa de hoje vai focalizar a pianista Eliane Elias. Eliane nasceu em São Paulo, em 1960, e começou a tocar piano aos 7. Ouvindo cada vez com maior atenção, à medida que o tempo passava, todos os discos importados de jazz que chegavam às suas mãos. Diz ela, quando eu tinha 12 anos, já sabia tocar qualquer standard que você possa imaginar. Costumava comprar disco de Wynton Kelly, Bill Evans, Red Garland, Art Tatum, Buddy Paul e muitos outros. Primeiro estudava as gravações, depois partia para a transcrição dos solos e analisava-os repetidamente. Vamos iniciar a parte musical desse programa com Choro e depois Illusions, com a pianista Eliane Elias e seu conjunto.

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1: Helena Elias cita Chick Corea, Herb Hancock e Kate Jarrett entre suas maiores influências. Apesar de ter sido sua mãe, uma pianista clássica amadora, quem deu o impulso básico na carreira de Eliane. Mais uma vez ela comenta, ela adora música e me apoiou bastante quando comecei a tocar. Moments of Falling in Love with Love dão sequência à parte musical dessa horinha de jazz brasileiro pela sua Gramado Rádio Floresta, que está focalizando hoje Eliane Elias.

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1: 12:32.
2: Antes de chegar a Nova York, em agosto de 1981, Eliane Elias conheceu o ambiente musical de Paris. Lá encontrou o contrabaixista Ed Gomes, que a incentivou a tentar a sorte em Nova York, após ouvir uma de suas fitas de demonstração. 3 meses depois, Eliane Elias ingressava no conjunto Steps Ahead, substituindo Don Kronick. Ouviremos uma adaptação de Eliane para a abertura do Guarani de Carlos Gomes, e depois Locomotive.

0: em meio aos atropelos e à correria do cotidiano. A Gramado Rádio Floresta abre a janela da poesia para que possamos dar maior sentido à nossa existência e, enfim, concluirmos que a vida é muito curta para ser pequena. Portanto, passemos a ouvir neste momento o poema O Tempo, de Mário Quintana, por Abujamra.
1: A vida são deveres que nós trouxemos para fazer em casa. Quando se vê, já são 6 horas. Quando se vê, já é sexta-feira. Quando se vê, já é Natal. Quando se vê, já terminou o ano. Quando se vê, não sabemos mais por onde andam nossos amigos. Quando se vê, perdemos o amor da nossa vida. Quando se vê, já passaram-se 50 anos. Agora é tarde demais para ser reprovado. Se me fosse dado um dia uma oportunidade, eu nem olhava o relógio. Eu seguiria sempre em frente, iria, jogando pelo caminho a casaca dourada e inútil das horas. Eu seguraria todos os meus amigos, que já não sei onde e como estão, e diria: vocês são extremamente importantes para mim. Eu seguraria o meu amor, que está há muito à minha frente, e diria: eu te amo. Dessa forma, eu digo: não deixe de fazer algo que gosta devido à falta de tempo. Não deixe de ter alguém ao seu lado ou de fazer algo por puro medo de ser feliz. A única falta que será desse tempo que, infelizmente, não voltará mais.

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1: Em Illusion, CD que estamos ouvindo, que foi o primeiro disco de Eliane como líder, ela abriu um outro lado dela, atuando no desafiante contexto de gravações com trios essencialmente acústicos. A tecladista brasileira expõe sua alma e expressa intimamente, ao mesmo tempo que evidencia sua formidável técnica pianística. Essa foi a opinião de um crítico de jazz muito famoso, Leonard Fitter. Na sequência, um tema passanovista, Chanson, depois Bubbles, Bangles and Beats e Move Me Home. Nestas duas últimas músicas, Eliane, além de tocar piano, solta sua voz.

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1: Como ela mesma esclarece, eu adorava tocar com o Steve, que foi seu primeiro conjunto nos Estados Unidos. Mas, na verdade, eu era apenas uma integrante da banda. E apesar de gostar de atuar como acompanhante, eu adoro ser a líder. E ela merece ser uma líder incontestável mesmo. Basta ouvir Cross Currents e Beautiful Love.

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1: Nesta última década, essa paulista de 51 anos, dos quais 30 anos vividos em Nova York, fez uma clara opção comercial, dando ênfase à sua carreira de cantora também, em detrimento de sua arte puramente pianística. Os críticos e jazzófilos mais exigentes estavam à espera de um novo registro puramente instrumental de alto nível. Mas Eliana seguiu seu caminho. E indiscutivelmente, seja comercial ou musicalmente, Eliana Elias pegou seu lugar nesse Olimpo do jazz. Ouço Impossível, But Not For Me, e You and Night and the Music, e discordem se forem capazes. Com esses números, encerramos essa horinha de jazz brasileiro pela sua Gramado Rádio Floresta.

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0: Chegamos ao final do Almoçando na Floresta. Tenham um bom começo de tarde e até amanhã ao meio-dia. Muito obrigado pela sintonia. E dando sequência à nossa programação, você fica agora com o Tarde Brasileira.
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0: 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É um prazer gratificante para nós tê-los em nossa companhia. Tenham uma boa tarde de trabalho ou de lazer.
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Gratidão. Você acha que este é só mais um dia em sua vida? Não é só mais um dia. É o único dia que é dado para você. Hoje é dado para você. É um presente. É o único presente que você tem neste exato momento. E a única reação apropriada é a gratidão. Se você não fizer nenhuma outra coisa, mas apenas cultivar essa reação para o enorme presente que é este dia incomparável, se você aprender a reagir como se fosse o primeiro dia de sua vida e ao mesmo tempo o último, então você terá aproveitado este dia muito bem. Comece por abrir os olhos e se surpreender que você tem olhos para abrir. A incrível gama de cores que é constantemente oferecida a nós para nosso puro deleite. Olhe para o céu. Nós tão raramente olhamos para o céu. Nós tão raramente notamos como ele muda de momento para momento, com nuvens indo e vindo. Nós só pensamos no clima, e até mesmo do clima, nós não consideramos todas as muitas nuances que possui. Nós só pensamos em tempo bom e tempo ruim. Neste dia, neste momento, está um tempo ímpar. Talvez de um tipo que nunca mais, nesta forma exata, retornará. A formação das nuvens no céu nunca mais será a mesma que desse exato momento. Abra seus olhos, olhe para isso. Olhe para o rosto das pessoas por quem passa. Cada pessoa tem uma história incrível por trás do seu rosto. Uma história que você nunca poderia compreender totalmente. Não apenas a história delas mesmas, mas também de seus antepassados. Nós todos temos um passado tão distante. E neste momento presente, neste dia, todos por quem você passa toda essa vida, de tantas gerações e tantas raças por todo o mundo, flui unida e te encontra aqui, como uma água que dá vida, bastando apenas que você abra seu coração para bebê-la. Abra seu coração para os incríveis presentes que a civilização nos dá. Você liga um botão e tem luz elétrica. Você gira uma torneira e tem água quente e fria. E água potável. É um presente que milhões e milhões de pessoas no mundo nunca vão experimentar. Portanto, estes são apenas alguns entre um número enorme de presentes para os quais você pode abrir seu coração. E assim, eu desejo a você que abra seu coração para todas essas bênçãos e deixe-as fluir através de você. Que todos que você encontrará nesse dia sejam abençoados por você. Só pelos seus olhos, pelo seu sorriso, pelo seu toque, só pela sua presença. Que a gratidão transborde em bênçãos em todo o seu redor. E então, será realmente um bom dia. Bom dia, boa tarde
ou boa noite, moçada que curte a Gramado Rádio Floresta. Salve, salve!

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Vamos ao nosso momento tirinha cultural de hoje. Há uma primavera em cada vida. É preciso cantá-la assim florida. Pois se Deus nos deu a voz, foi para cantar. E se um dia hei de ser pó, cinza e nada que seja minha noite uma alvorada, que me saiba perder para me encontrar. Para que alcançar os astros? Para que? Para os desfolhar, por exemplo, como grandes flores de luz? Vê-los, vê-os toda a gente. De que serve então ser poeta, se é igual a outra gente toda, ao rebanho? Salve, salve, moçada. Olha a flor bela espanca aí. Bacana, não? Salve, salve.

0: Dankeschön, München!
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0: Você, ouvinte, que está conectado na Gramado Rádio Floresta, na região sul, Rio Grande do Sul, Santa Catarina e Paraná, muito obrigado pela sua audiência.
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Olá, moçada! Você, ouvinte que está conectado na Gramado Rádio Floresta, o nosso muito obrigado pela sua companhia na nossa programação.

Obrigado. Obrigado, gente.

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Arte, música e poesia, uma junção que tem uma afinidade bacana aqui na Gramado Rádio Floresta. Música é fonte de expressão que alegra a multidão e tem poder de tocar a gente. Se você sente algo especial quando ouve, vem partilhar tua sintonia com a gente. E como música e cultura andam de mãos dadas, às terças-feiras, às 22 horas, temos encontro com um programa temático musical latino-americano, Fuegos del Arrabal, cujo objetivo é passear pela história do tango e um pouco da obra de artistas desse perfil musical. Programa esse apresentado em espanhol por Graciela Paz. Sejam todos muito bem-vindos. A música oferece à alma uma verdadeira cultura íntima e deve fazer parte da educação do povo. Quando se ouve boa música, fica-se com saudade de algo que nunca se teve e nunca se terá. Toda música é reflexo de uma época. A poesia é a criação rítmica da beleza em palavras. A música retrata o passado, ilustra o presente e verbaliza o futuro. Pouco importa as notas na música, o que conta são as sensações por elas produzidas. Salve, salve, moçada!

Nos dias de hoje, a Black Music tem milhões de fãs de vários estilos diferentes em centenas de países. No entanto, para chegar nesse patamar, a Black Music enfrentou vários desafios e sobreviveu, dividindo-se em estilos diferentes, mas sempre conseguindo angariar mais fãs, saindo das periferias, conquistando o coração e fazendo a cabeça de pessoas de todas as classes sociais. E a Gramado Rádio Floresta apresenta mais um atrativo musical, criando o espaço Pérola Negra, onde damos destaque a um artista da Black Music. E hoje é dia de ouvirmos Big Mama Thornton, que nasceu Willie Mae Thornton em 11 de dezembro de 1926, no Alabama, Estados Unidos. Filha de um pastor e de uma cantora, iniciou seu caminho na música ainda pequena, ao lado dos irmãos, na igreja batista que frequentava. Em 1952, gravou o hit Hound Dog, que ficou em primeiro lugar na parada R&B da Billboard, permanecendo por 7 semanas. Ela também foi parte de uma exposição no Museu da Mulher, em Dallas, e sua versão de Hound Dog toca continuamente em uma sala dedicada às mulheres que fizeram história na música. Salve, salve, moçada! Alegria geral! Vambora!

Você, ouvinte da Gramado Rádio Floresta, que nos acompanha da Nova Zelândia, Japão e Alemanha, o nosso muito obrigado pela sua audiência.

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0: Leitura também é cultura. Com certa frequência, colocaremos aqui na Gramado Rádio Floresta fragmentos de obras literárias com narrativas que estimulem o ato da leitura e o prazer do conhecimento. Vamos ao nosso momento literário do dia. Grande Sertão Veredas, Guimarães Rosa. Narrativa, Ilza Vinha.
1: Reza que sara da loucura. Hein? Hein? O que mais penso, testo e explico? Todo mundo é louco. O senhor, eu, nós, as pessoas todas. Por isso é que se carece principalmente de religião, para se desendoidecer, desdoidar. Reza que sara da loucura. No geral, isso é que é a salvação da alma. Muita religião, senhor. Eu cá não perco ocasião de religião. Aproveito de todas. Bebo água de todo o rio. Uma só para mim é pouca, talvez não me chegue. Tudo me quieta, me suspende. Qualquer sombrinha me refresca. Muita gente não me aprova. Acham que lei de Deus é privilégio.

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0: Ótimo.
1: Lindo. Pode 50 soltar. Anos de Pode carreira soltar. Desse mestre. Tá Vou bom, estar com ele na Terra da Garoa, quarta-feira. Uma honra, um privilégio.
0: Isso é só um pedacinho do que vai acontecer.
1: É só um pouquinho. Foi lindo. Obrigada.
0: Vamos lá.

0: festejada, gloriosamente festejada.
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0: Obrigado.
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colheradas poéticas e filosóficas pela sua Gramado Rádio Floresta, Rio Grande do Sul, Brasil. 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Momento tirinha cultural filosófica. Renunciar ao amor parecia-me tão insensato como desinteressarmos-nos da saúde porque acreditamos na eternidade. Simone de Beauvoir, salve, salve, moçada!

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0: Está chegando o final de mais um Tarde Brasileira. Esperamos que tenham gostado de nossa programação. Muito obrigado pela sua companhia. Esperamos você amanhã às 14 horas. Seguindo nossa programação, fique agora com o Armazém do Samba.
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0: Boa tarde, em alguma parte, boa noite ou bom dia, ouvintes de todo o planeta, em especial aos gramadenses. 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Tenham um bom final de tarde e um agradável começo de noite. Sejam felizes. É o mínimo que a gente pode desejar a você, ouvinte.

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Boa noite, lâmpada. 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Pois não, mais rápido, hein? 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

Que maravilha! 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

0: Chegamos ao final do Armazém do Samba. Desejamos a você, ouvinte, um gostoso começo de noite e espero nos encontrarmos amanhã às 18 horas. Muito obrigado pela sua audiência. Continue plugado, porque logo começa o Bossa, Chorinho e MPB.
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0: Boa noite, em alguma parte, boa tarde ou bom dia. 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Esperamos que gostem desta programação.

0: Você sabe que Teresa sempre foi o grande problema de Dick e Lúcio.
1: Sim, mesmo assim, né? Eu conheci, por agora não posso falar pra você que eu não gostei também dela.
0: Será que vai continuar sendo um problema nosso?
1: Eu acredito que não, né? É só nós deixarmos na praia, ou se não, alguém ficar com ela.
0: Não, é melhor deixar.
1: É melhor deixar na praia, né?
0: A gente continua sonhando.
1: Sonhar, eu sou tão bonita.
0: Aquela coisa, né? Platônica.
1: Pois é, já que não é minha, não é sua.
0: Ela passa, a gente imagina.
1: A gente pode olhar, né? Beleza de mulher dessa.
0: E fica tudo numa boa.
1: Então, tudo certo. Pra mim, tudo bem.
0: Não é?
1: Eu já fui. Com certeza.